O evangeliário é conduzido ao presidente desta celebração, que o beija em seu e nosso nome e com ele nos abençoa.

0: para que a Virgem Maria, coroada Rainha pelo Rei ressuscitado, interceda pelos peregrinos deste santuário e pelos que procuram compaixão e alívio. Oremos.
1: Por la Virgen María, coronada reina, para interceda por los peregrinos de este santuario y por todos los que buscan compasión y alivio, roguemos al Señor.
2: Dios eterno y omnipotente, que pusiste sus ojos en la humildad de vuestra serva, ouvi as nossas humildes preces e dai-nos a vossa salvação. Por Cristo nosso Senhor. Amém.